Estamos apresentando, né, o programa Seguida Boa Música. Nós ouvimos aqui a música Semente do Amanhã. Essa música é de Gonzaguinha, né? Gonzaguinha. Gravado em 1984. Hoje, 25 de agosto de 2026, terça-feira. A crônica de hoje é uma crônica histórica. A perseguição de Nero. No primeiro século dos cristãos em Roma, era uma minoria e seu comportamento era visto com estranheza. No ano 64 d.C., um terrível incêndio se espalhou pela cidade. Os cristãos foram acusados do delito. Na verdade, o imperador Nero buscou neles um bode expiatório, já que espalhara o boato de que ele havia provocado a tragédia. Muitos cristãos foram presos, torturados e executados das formas mais horríveis, crucificados, queimados vivos para iluminar os jardins do imperador. Jogado às feras, a crueldade de Nero provocou a crítica dos próprios romanos. Apesar do sofrimento, a constância dos cristãos atraiu novos seguidores. Outras perseguições viriam nos séculos seguintes. Tertuliano vai afirmar que o sangue dos mártires é semente de novos cristãos. Quem escreveu foi Frei Santo Roberto Costa. Continuando com a nossa música, já são 21 horas e 7 minutos. Agora está certinho aqui o relógio, né? De vez em quando dá uns atrasos aqui demais, eu acerto novamente, tudo bem. Vamos ver agora a música 1990, Projeto Salvaterra. Música de letra de Roberto Carlos e Erasmo Carlos, gravado em 1974. Depois vamos ver aqui Panorama Ecológico de Erasmo Roberto Carlos, em 1978. Depois Guilherme Arantes. Vamos ver Guilherme Arantes depois, né, gente? Continuando com essa música, terça-feira hoje, 25 de agosto de 2026. Depois vai ter um especial com aniversariante Fernanda Barbosa Takai. Fernanda Takai. Na terceira parte a gente vai ver um pequeno especial com essa grande cantora, também grande compositora, né? Ela participou do conjunto Pato Fu. Continuamos com a nossa música.

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2: 21 horas e 35 minutos.
3: Estamos apresentando, né, o programa Chegando a Boa Música. Terminou agora o especial com Ivan Lins e anteriormente Guilherme Arantes. Ivan Lins cantou aqui Depende de Nós, depois Meu País. E agora a terceira e última vai ser o especial com Fernanda Barbosa Takai. Fernanda Takai é uma cantora brasileira. Ficou conhecido por seu trabalho como vocalista da banda Pato Fu. Nós vamos ver daqui a pouco, né? Agora, essa próxima música, o conjunto Pato Fu, ela participando. Depois, lá na frente, ela deixa o conjunto e segue e cria e vai para a carreira solo com boa repercussão. Ela nasceu dia 25 de agosto de 1971, Serra dos seus 55 anos. Né? Um especial agora, Pato Fu. Coloquei uma música aqui. Já são 21 horas e 37 minutos. Prosseguimos com a nossa música.

0: 21 horas e 48 minutos.
1: Olha só, isso aqui é um show, 10 anos de Patofu e tal. Então, a história é aquela. Vamos acabar como tudo começou. Certo? É isso aqui, ó.

0: Falou! É isso aí.
1: Muito obrigada a todos.
2: Yeah.

gente terminou o programa. É, o programa que terminou, Fernanda Takai com Pato Fu. Não deu tempo para ela cantar aqui de sua própria carreira, né? Sua carreira. Mas amanhã, quarta-feira, vai ser o meu programa, né? 26 de agosto. Amanhã eu vou colocar as músicas na voz de Fernanda Takai. Amanhã vai ser logo na primeira parte. Muito obrigado pela participação, gente. Muito obrigado, foi muito bom. Essa última música que o Pato Fu gravou foi Ando Meu Desligado. Essa música de Rita Lee, Sérgio Batista, Arnaldo Batista, na época dos Mutantes. Eu tenho os Mutantes e tem essa música, Ando Meu Desligado. Tchau, gente. Boa noite e até lá. Amanhã estaremos aqui. Mais uma etapa musical, 26 de agosto. Tchau, boa noite.

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2: venha conhecer. 22 horas e 4 minutos.

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1: Vinte e duas horas e 20 minutos.

0: 22:36.
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0: 22:52.
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1: 23 horas e 25 minutos.

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2: 23 horas e 42 minutos.

Aliás, dizem que o SAP é um sistema de comunicação de audiência localizada. E ué, não tem ondas hertzianas realmente para longo alcance. Mas o fluxo de ouvintes, aquele que nós chamamos o molho de ouvintes, desse vídeo estado falando, é um molho de ouvintes qualificado. Não adianta ter emissora de rádio com 10, 15 quilowatts, 20, se ninguém liga. Nós não impomos, eu sei que o SAP não impõe que você se pare para nos escutar. Mas você se impõe a parar quando escuta o SAP, pelo fato do SAP estar redescobrindo Pesqueira, seus valores humanos, seus artistas, seus cronistas, seus jornalistas, seus radialistas. A diferença é essa. É realmente um serviço de comunicação de audiência localizada, mas de qualidade.

Meia-noite e 2 minutos.

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1: Meia-noite e 21.

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meia-noite e 38 minutos.

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1: Meia-noite e 57 minutos.

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0: 1:31.
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2: 2 horas e 5 minutos.

0: 2 horas e 21 minutos.
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1: Uma noite aqui nessa boate bonita e com esse povo maravilhoso. Vou tocar um violão amigo pra vocês. Muito obrigado pela presença de todos. Vamos procurar fazer uma música bem, bem formal e tudo, e fazer um showzinho, já que hoje é o último dia da minha temporada aqui nessa boate. Obrigado.

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2: 2:53.
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Senhoras e senhores ouvintes, boa tarde. Mais uma lição para você hoje, 22, né? 22 de agosto de 2026, inicia o programa Café Zinho da Tarde. Hoje, Roberto Carlos especial, Pitbull, talvez Roberto Carlos e Renato Cesar Blue Caps. Esse sábado, tarde, que o tempo acelerado, né? Muito bom. Café Zinho da Tarde segue agora.

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1: Quinze horas e 6 minutos.
2: Vamos abrir com chave de ouro a abertura do CD aqui, grande CD ao vivo, abertura, o show de Roberto Carlos, emoções, como vai você, detalhes, desabafo, mulher pequena, proposta, convexo, canção de PT, Gato de Blue, AM de Mood for Your Love, Big Fest, Cavalgada de Jesus Cristo. Abrindo

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0: Peraí, peraí.
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0: Mentira, cara. Mentira. Porque nós, homens, sabemos que não é na hora que nós queremos. Sabemos muito bem que é na hora que elas querem. E não temos, a gente não tem que reclamar, não, porque é assim que dá certo. É. De música eu entendo um pouquinho, mas desse negócio aí eu entendo um pouco mais, viu?

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início da minha carreira. Iníciozinho. Não tinha nem gravado ainda. Eu ganhei um emprego na Boate Plaza, no Rio de Janeiro. E ali eu tinha um... Eu era crooner da banda que tocava ali. Era um conjunto pequeno. E logicamente que eu aprendi muito, porque ali eu tinha que cantar todo tipo de música. Né? É. Então eu acho que aquilo foi uma grande escola para mim. Uma das canções que eu gostava de cantar é essa. Uma canção em inglês, com o meu inglês de Cais do Porto, mas... fazer...

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1: Quinze horas e 30 minutos.

última vez eu gravei essa canção em inglês. No Brasil é o café da manhã, logicamente que aqui é o breakfast. Me deu vontade de cantar aqui essa canção que eu nunca cantei em público. Né? 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

Essa música eu fiz falando do cara que toda mulher gostaria de ter. Do cara que todo homem gostaria de ser. Na verdade, do cara que eu tento ser.

0: Esse cara, na verdade, é todo cara que ama verdadeiramente. Porque todo cara que ama verdadeiramente, se não é esse cara, está na linha de ser. 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
1: Quinze horas e 46 minutos.
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0: 16h24.
1: Estamos apresentando, né, o programa Café de 1 da Tarde. Terminou a primeira parte, um show de Roberto Carlos, né? Não é este? Tem uma seleção musical aqui, uns CDs. O show de Roberto Carlos, que apresentou nos anos passados. Vamos à segunda parte. Vamos ver aqui as músicas que Roberto Carlos fez sucesso, mas as músicas, todas as músicas da segunda parte não são de compositores, não são de Roberto Erasmo Carlos, não. Os compositores aqui é Mauro Mota, Evandro Ribeiro. Roberto Rei, Fernando César, Isolda, Milton Carlos, música também de Rossini Pinto. Também uma versão de Roberto Erasmo Carlos, vamos ver. Dizem que o homem não deve chorar. Já são
0: 16h25.
1: Prosseguimos com a nossa música.

0: 16:45.
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0: 17 horas e 9 minutos.
1: Terminou o programa, né, gente? Muito obrigado pela atenção, muito obrigado e até a noite. À noite será aqui fazendo programa com páginas musicais e leituras hoje, né, a partir das 8 horas da noite até as 10 horas. Aguardo você à noite. Tchau, gente. Boa tarde e até lá.

Estamos entrando no ar com mais um programa e iniciamos com uma frase do saudoso Potiguar Matos: o homem é tempo e saudade. O importante são as raízes. O que o segura é a memória. Vamos, amigos, refletir sobre o que falou Potiguar. Gente, é um prazer imenso, já são 19 horas aqui, meu Deus, 20 horas, vai ter um probleminha aqui, toda vez é isso aqui. 20 horas, inicia o programa Páginas Musicais e Leituras das Tradições da Cultura Pesqueirense. Consertar esse relógio.

Já são 20 horas e 3 minutos, né? Acertei agora, de vez em quando tá mudando aqui. Aí eu tenho que acertar, colocar na hora certa. Gente, é um prazer imenso você estar conosco, como sempre. Já são 20 horas e 4 minutos e inicia o programa Páginas Musicais e Leitura, onde as tradições da cultura pesquisa. Gente, é um prazer imenso. Será que o seu musical tá bom, como sempre, né? Vamos ver aqui Simone cantando Benjamin Moose, também Ivanildo do sax, né, cantando aqui uma música aqui, e eu coloquei também cantada, também nós vamos ver Gal Costa, vamos ver também Gilberto Gil, né? Tudo bem. É um prazer mesmo, na técnica da informática, na passagem musical, eu, Tony, professor Souza, como também Valson Castro, Nilo Moraes, na presidência do nosso quadro do SAP. Fundação Cultural SAP, na cidade de Pesqueira, Pernambuco, Brasil, para o mundo.

0: 20h40.
1: Estamos apresentando, né, o programa Páginas Musicais de Lito. Deixa aqui rodar aqui Zardas, música linda, música russa, né? É a música popular da Rússia. Muito bonita. Quem toca essa música também, o grande sucesso foi o conjunto Os Incríveis, né? A orquestra que toca essa música é Paul Morriat. Daqui a pouco vou ler aqui os pensamentos de ontem, 21, de São João Paulo II, e depois o de hoje é Papa Bento XVI. Esses dois papas perseguidores, né? Os padres do mundo inteiro, né? Esses papas. Pois é, vamos ouvir aqui depois, né? Vou ler aqui um pouco de Pesqueira. Pesqueira, nossa homenagem aos colégios Cristo Rei, Doroteia e Comercial. Tempos do saber, orgulho pesqueirense. Quantas e quantas gerações foram instruídas por esses famosos educandários. São a base de nossa cultura e educação. São 20 horas e 42 minutos na nossa Urubá. Também é impossível esquecer o Seminário São José, alicerce da espiritualidade e formação de numerosos religiosos, um dos pontos mais marcantes de nossa terra. Catedral de Santa Águeda, cantada em versos e em prosa, cultuada e querida, templo que homenageia a excelsa padroeira de Pesqueira. Nela vivenciamos seus rituais e nunca esquecemos das festas populares em sua homenagem, tão bem retratadas na música de Cláudio Almeida. Depois eu coloco essa música, hoje não, já está aqui. Bom, gente, vamos dar continuidade nessa música, depois eu vou ler aqui, como eu já assinei, e como já... Nós temos aqui duas crônicas, 21º Domingo Comum, depois tem outra crônica aqui, o Provérbio Norte-Americano. 20 horas e 43 minutos, vamos ver, Cajuína, eu acho que é na voz de Gal Costa, né? Botei aqui, depois vem Gilberto Gil e... Não sei se Gilberto Gil, depois Maria Bethânia.

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Pablo Milanês, cubano, né? Cantou aqui com Simone e Yolanda, música dele mesmo. Depois ele cantou aqui sua música, Canção para Unidad Latino-Americana. Canção para Unidade Latino-Americana. É uma música ao vivo, né? Pablo Milanês, grande mestre, né? Grande compositor, também grande intérprete, né? Não se esqueça, meu caro ouvinte. Cultura é tão importante para o homem quanto o ar que ele respira. Já disse o poeta José Martí, um dos heróis cubanos. A melhor maneira de ser livre é ser culto. Defenda a nossa cultura. Liberte seu povo. Dê dimensão de progresso à sua terra. Uma terra só tem progresso de verdade quando seu povo tem cultura. Continuamos com a nossa música. Vou ler aqui o pensamento do Folhetozinho do dia 21. São João Paulo II é santo, né? Papa II, João Paulo II, perseguidor, perseguiu Leonardo Boff, muitos padres teólogos da libertação nos anos 80, né? Ele é santo. Vou ver o que ele deixou aqui. Cristo é a resposta verdadeira para todas as perguntas sobre o homem e sobre o seu destino. Outro pensamento tirado aqui das Sagradas Escrituras. Amarás o Senhor, teu Deus, de todo o coração, com toda a alma e com toda a mente. Santo dia hoje, Pio X, Siríaca Umbelina. Esse aqui foi sexta-feira ontem. Depois eu vou ler do dia 22 hoje. Hoje é dia do folclore, né? Dia do folclore hoje. Dia do folclore, dia do supervisor educacional. Dia 22 de agosto, né, gente? Vamos ver aqui as músicas aqui, vamos ver. Parece que é Leila Pinheiro vai cantar aqui, depois Quarteto em Si, depois Gilberto Gil, por aí vai. Não sei se é Leila Pinheiro, vamos ver aqui. Está tudo aqui escrito, tudo aqui. Parece que é Quarteto em Si. 20 horas e 9 minutos, vamos aí ouvir melodias.

Retificando aqui, é Chico Buarque com Pablo Milanês de novo. Aqui. Pedaço de mim, música de Chico Buarque, cantada ao vivo. Né? Muito bom. Chico Buarque é o máximo, né? Compositor, escritor também, dramaturgo, né?

Vamos dar continuidade à nossa música.

Pensamento do dia 22 de agosto, hoje, também outro Papa, Papa Bento XVI. A vocação do ser humano é participar da vida divina. Outro pensamento tirado da Sagrada Escritura. Disse então Maria: eis aqui a serva do Senhor, aconteça comigo segundo tua palavra. Hoje é dia do folclore, né, do supervisor educacional. Santo Dio, Nossa Senhora Rainha, Felipe Benício, Fabriciano e André de Fiesole. Já passam 234 dias, gente, faltando 131 dias. Hoje, 22 de agosto. Daqui a pouco vou ler hoje, o 21º domingo comum, que é da liturgia da Igreja Católica Apostólica Romana. Vamos ver agora, continuando, né? Quarta Tensi, depois Gilberto Gil, depois Leila Pinheiro. 20 horas e 16 minutos, aqui na cidade de Pesqueira, Fundação Cultural SAP, da cidade de Pesqueira, Pernambuco, Brasil, para o mundo.

Exatamente 21 horas e 35 minutos. Esse relógio está um probleminha. Ele atrasa, aumenta. Bom, a crônica de hoje é 21º domingo comum. No evangelho deste domingo, Jesus encontra-se a sós com os discípulos no extremo norte, na região de Cesareia de Filipe, para revelar sua identidade messiânica. Pedro, que representa a comunidade apostólica, professa a fé no Cristo, Filho de Deus vivo. Jesus promete-lhe a autoridade suprema da sua igreja. Pedro se torna a pedra fundamental, a rocha que sustentaria a igreja e a tornaria inabalável pelos séculos sem fim. Quem é Jesus? Eis a pergunta central do Evangelho de Mateus. Pois todos aqueles que se dizem cristãos devem professar sua fé na identidade de Jesus. Caso contrário, dificilmente agirão conforme seus ensinamentos e terão sempre uma imagem falsa dele, seguindo algo que não corresponde a quem ele de fato é e com comportamento que não condizem com a prática de Jesus. Quem escreveu foi Frei João Mário Barbosa Machado. Estamos com Leila Pinheiro, né, cantou aqui a música do Djavan, Oceano, depois de Caetano Veloso. E agora Beze-me, música muito bonita essa música, de Flávio Venturino, Murilo Antunes, gravado em 1988. É a última música da segunda parte, né? Nós ouvimos Quarteto em Si, depois Gilberto Gil, né? Gilberto Gil cantando com Nara Leão, Sarará Miolo, gravado em 1973. Depois, coloquei aqui Leila Pinheiro. Beije-me, muito bonita. Música de Flávio Venturino. Aí termina a segunda parte.

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0: 22 horas e 3 minutos.
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Termina o programa, né, gente? A última música, música italiana de Lucio Dalla, Caruso. Até tema da novela, né? Também eu me lembro aí, Caruso. Muito bonita essa música. Julio Iglesias canta com Lucio Dalla. Ouvimos também as músicas de Roberto Carlos, né? Louco, eu sou e mais. O CD aqui espanhol, né? Coloquei aqui uma música de. A música de Rossini Pinto, Helena dos Santos e Roberto Erasmo. Muito obrigado pela participação. Hoje, 22 de agosto de 2026, sábado. Segunda-feira estarei aqui fazendo o programa Músicas Regionais. Se Deus quiser. Vamos encerrar aqui o programa de hoje com o conselho do saudoso Dom do Amor, Dom Helder Câmara. Quanto mais escura a noite, mais carrega dentro de si a madrugada. Muito obrigado, boa noite, até lá, gente. Amanhã às 10 horas da manhã, músicas clássicas aqui no estúdio da Fundação Cultural SAP, na cidade de Pesqueira, Pernambuco, Brasil para o mundo. Amanhã, 23 de agosto.

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3: venha conhecer. 7:23.
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Qual é o endereço, meu compadre? Jorge Aragão.

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1: Oito horas e 34 minutos.

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1: Oito horas e 51 minutos.

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1: Nove horas e nove minutos.

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Cidade leva até vocês mais um programa da série a série. Dedique uma canção a quem você ama. Eu tenho aqui em minhas mãos uma carta. Uma carta de um ouvinte que nos escreve e assina com um singelo pseudônimo de mais.

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1: Dez horas e 31 minutos.

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0: 10h49.
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Com vocês, agora. 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

0: 11:06.
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4: 11 horas e 23 minutos.

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1: 11 horas e 55 minutos.
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2: 12 horas e 10 minutos.

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1: 12 horas e 44 minutos.

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Eu pesquei exatamente 8 horas da noite. Começa aqui agora a audição de hoje de Noturno.

o corpo dissolve-se no universo. O universo se funde numa voz sonora. A sonoridade se propaga, infiltrada na eterna luz. E a luz penetra no seio da alegria infinita. As ondas sonoras nos transportam aos sonhos da alma, da mente e do coração, tornando nossa saudade perpétua e aconchegante. Assim ela revela e retrata o poder mágico e transcendental da música, divina música, a eterna arte, tradução de emoções, dádiva sonora de Deus, o eterno maestro da sinfonia suprema e universal.

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0: Hoje, dia 7 de agosto de 2026, passados 219 dias do ano em curso, restando 146 do ano em curso. Santos do dia, São Sisto II e companheiros, São Caetano e São Vitrício. Hoje é dia do maratonista. A frase, o pensamento do dia: não há mal em não saber, mas sim em nada querer aprender. Frase de Sócrates, simplesmente Sócrates. E estamos nós aqui de peito aberto, de bem com a vida, coração cheio de amor para dar. E evidentemente fazendo mais uma audição maravilhosa do nosso Noturno SAP, programa mais laureado do Rádio Web brasileiro. Com muito prazer, com muita emoção, abraçando você que está lado a lado conosco para viver grandes emoções musicais que começam aqui agora no nosso Noturno SAP. Hoje, no nosso destaque da semana, é a hora e a vez de uma das maiores bandas do Brasil de todos os tempos, Roupa Nova, mostrando sua arte, mostrando suas músicas e a sua biografia, consagrada entre todos os brasileiros, uma das mais completas de todos os tempos aqui no nosso país. Às 8 horas e 7 minutos começa o nosso Noturno SAP.
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0: Grande músico brasileiro, destaque internacional, um dos grandes maestros do nosso tempo, Rick Pantoja, o brasileiro, e sua banda internacional. A música Morena, Rick Pantoja no Noturno Instrumental de hoje. Às 8 horas e 8 minutos, é hora de viver grandes emoções musicais. Boa noite.

0: 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Um dos filmes de guerra mais laureados de todos os tempos, sem sombra de dúvidas, filme remasterizado e inicialmente filmado com o nome de Tora Tora, com Charles Tom Heston, tá? E hoje, com nova roupagem, filme espetacular e uma trilha musical das melhores. Estou falando do filme Pearl Harbor, a música de Hans Zimmer e ao nosso tema de inesquecíveis hoje no nosso SAP, o filme Pearl Harbor, Hans Zimmer e a trilha sonora de hoje nos temas inesquecíveis.
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0: Ai do cinema se não fossem os grandes maestros que conseguem escrever temas tão espetaculares como esse de Hans Zimmer, do filme Pearl Harbor. Aqui você tem o melhor da música e estamos aqui, cheios de amor e também de satisfação, prazer e alegria, tendo a sua companhia.
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0: O SAP toca o Brasil de ponta a ponta com o que há de melhor da música popular brasileira. Hoje começamos com Leila Pinheiro, Minhas Vozes.

O Nono Autor no MPB é a hora de Jão, novo valor da música popular brasileira. Essa música é demais. Saquem só o som de Jão, Catedral.

Doutor na MPB, lado a lado com você, vivendo grandes emoções musicais. Aqui a Divina Música é a marca perfeita de sua emoção. O nosso Noturno MPB é hora de Academia da Berlinda. Já vi fogo.

E como sempre acontece, a última música do nosso Noturno MPB é aquela sequência maravilhosa de canção e poesia. A gente escolheu hoje para brindar você com esta poesia espetacular de Victor Martins, música de Ivan Lins. Com vocês, eu acho uma das músicas mais bonitas da MPB. Ivan Lins, Iluminados, poesia e canção no nosso Noturno MPB.

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1: Há alguns anos, o nosso grande compositor, guitarrista Tony Watt, veio para o Nordeste, exatamente para Fortaleza, Ceará, onde gravou um CD de forró. Na minha opinião, é o maior, o melhor, o mais autêntico som de forró que eu ouvi em todos os tempos. Um disco espetacular, o nome Um Pé no Forró. E para esse disco ele chamou nada mais, nada menos do que Dominguinhos e outros grandes músicos, grandes sanfoneiros do nosso país. Mas como figura principal, o nosso querido, inesquecível, imortal Dominguinhos. E no nosso, na nossa suíte sertaneja de hoje, eu vou mostrar o baião que Toninho Horta compôs, um baião instrumental, com a participação de Dominguinhos na sanfona e outros grandes sanfoneiros, como Adelson Viana, né? Outros grandes sanfoneiros lá do Ceará também, onde tem muito músico de primeira qualidade. E eles prestaram, ou Toninho Horta mais especificamente, prestou uma homenagem à cidade de Olinda, Pernambuco, esta maravilhosa tombada, cidade patrimônio mundial, uma belíssima cidade que está localizada no nosso querido estado. A homenagem de Toninho Horta, com a participação de Dominguinhos. Festa em Olinda, na nossa suíte sertaneja de hoje.
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1: E na nossa Suíte Sertaneja a gente mostra agora para vocês a última música que eu compus, o Shot, super romântico, com arranjos meus e de Henrique Castor, que dá um show. Sintam só a harmonia e o improviso que ele faz. Esse cara vai longe. Grande músico brasileiro, Henrique Castor, de Capri com ele, Fonte do Meu Desejar.

o mar e o rio. A chuva inunda a terra, do chão faz brotar o rio, que enfrentando desafios se destina ao imenso mar. Atraído pelo encanto, se transporta ao oceano, no encontro incomparável faz sonhar, viver e amar. O mar, força indescritível, de suprema exaltação, da natureza esplêndida ao infinito Criador, com toques incomparáveis, dons do milagre divino, traço suave e supremo de poder e esplendor. Céu e mar de azul doirados transferem vasta beleza à transmutável paisagem em magnífica textura. Das ondas transbordam as águas em transparente quimera, e entre as desertas ilhas invada em bela gravura. Você o mar e eu o rio. Do afluente coração, o mar subjuga o rio e o inunda de paixão. Num dilúvio vem, me invade, com torrencial paixão, tempestades de ternura, contornos de sedução. Eu como um rio sofrente, que segue entre manchas turvas, cuja existência depende da água pura das chuvas. Você, linda flor marinha, me envolve em toda atração, me banha, atrai, encharca, mareia meu coração.

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1: Se você quer emoção, se você quer viver grandes momentos, se você quer voltar ao passado, prepare o coração. Tome seu assento na nave da esperança e da emoção. Impossível é não se emocionar com a viagem ao Túnel do Tempo de hoje. Na primeira, esta extraordinária Chaka Khan, Through the Fire, um dos maiores sucessos do hit internacional. Chaka Khan, Through the Fire.

Essa mulher simplesmente fantástica. Que voz é essa, meu Deus? Tcheca Khan, uma das maiores cantoras do nosso tempo, sem sombra de dúvidas. Na nossa viagem de hoje, ela chegou e vai abafar com esta voz lindíssima, Marisa Monte, e seu grande hit, aquela música que deu um pontapé inicial no seu primeiro disco, Eu Sei.

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2: Na nossa viagem de hoje ao túnel do tempo, o som de Guilherme Arantes para o meu amigo Nilo Moraes, ouvindo sempre o nosso programa. Meu mundo, nada mais.

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2: Olha, gente, no programa de hoje, na nossa viagem ao Túnel do Tempo, eu escolhi uma música de Doobie Brothers. Doobie Brothers, uma banda que já não existe. Tem alguns que fazem carreira solo, alguns dos músicos. Agora, essa música aqui, quando eu vi a primeira vez, não nem liguei muito. Com o tempo eu fui ouvindo, tinha esse LP, nesse tempo LP, vinil, Doobie Brothers. É um que tem eles todos numa carruagem puxada a cavalo, evidente. Mas essa música aqui marcou. Marcou porque ela tem uma sonoridade diferente de rock. Dos rocks que eu sempre escutei, eu adoro rock. Quem não gosta de rock, bom sujeito não é. É ruim da cabeça ou doente do pé. É evidente. Isso cai para samba, mas cai também para rock, tá? Eu fiquei super, super encantado com o tempo, fui ouvindo esta música e pesquisei muito para conseguir encontrar essa música que eu guardei com muito carinho para colocar no programa de hoje, tá bom? Ela é simplesmente de uma sonoridade impressionante. Quer dizer, pode ter até alguém que não goste, né? Acontece. Mas sintam só. Soul City Lady. Sintam só. The Doobie Brothers na nossa viagem ao túnel do tempo. Viva, viva o rock balada.

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1: Sempre que eu escuto essa música, tenho que dar um tempo, me recompor, porque realmente ela me deixa marejando, emocionado. É sublime, é um som simplesmente sublime, este som de The Doobie Brothers. E é interessante que esse disco é dos anos 70, exatamente 75, 74, 75, por aí mais ou menos. Simplesmente fantástico. E ainda tenho esse disco guardado a sete chaves.
2: Chorinho é brasileiro, brasileiro, brasileiro.
1: E o chorinho de hoje é de piano. Interpretação de piano, maravilhoso chorinho. Com caixa cubo. Conjunto de chorinho, caixa cubo. O relógio da vovó. Sintam só que maravilha.

21 horas, 18 minutos, 9 e 18 na Terra da Graça, programa noturno lado a lado com você, vivendo grandes emoções musicais. 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
1: E no programa noturno de hoje vamos tocar o rei do blues, o extraordinário guitarrista e cantor Eric Clapton. Eric Clapton, em um dos seus grandes sucessos, este é um blues rock pesado e ao mesmo tempo dançante. Eric Clapton, Cocaine.

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2: Às 9h23, é hora do destaque da semana.
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E o destaque da semana de hoje é a banda Roupa Nova. Roupa Nova, banda brasileira de soft rock, fundada no Rio de Janeiro em 1980, formada atualmente pelos músicos Kleberson Horst, teclados e voz de apoio, Ricardo Fegali, teclado e voz de apoio, Kiko, guitarra e voz de apoio, Nando, baixo e voz de apoio, Serginho Erval, baterista e voz principal, e Fábio Nestares, voz principal e percussão. A formação original incluiu o vocalista e percussionista Paulinho. Entretanto, ele foi substituído por Nestares após seu falecimento em dezembro de 2020. As origens do Roupa Nova remontam ao grupo Os Funks, uma banda formada em 67 para animar festas e bailes cariocas. Embora nenhum dos futuros integrantes do Roupa Nova tenha participado da criação Os Funks, foi nesse grupo carioca de baile que eles foram se reunindo um a um na primeira

decididos a investirem em um trabalho mais autoral, o grupo foi rebatizado para Roupa Nova, nome de uma canção então inédita de Milton Nascimento e Fernando Brant, que, gravada pelo Sexteto naquele ano, iniciou uma das carreiras mais bem-sucedidas do pop brasileiro. Com uma liberdade artística considerável, Roupa Nova investiu em uma nova sonoridade pop, rock, marcadamente sofisticada, comercial e repleta de harmonias vocais, às vezes comparáveis ao formato de rádio a horas de bandas como Toto. Sem sombra de dúvidas, Roupa Nova é uma das principais, talvez no momento, a banda de maior sucesso na música brasileira, no pop e no rock. E com vocês o som de Roupa Nova. Tocar três clássicos de épocas diferentes. Vamos começando com o seu grande hit. Este daqui é considerado uma das músicas clássicas da MPB. Paulinho Tapajós, Mu. Sapato Velho.

acrescente-se como compositor dessa música também o Cláudio Nucci. É o Cláudio Nucci, Mu Carvalho, aquele que tocava no Cor do Som, e Paulinho Tapajós. A segunda música que a gente vai mostrar de Roupa Nova, sucesso romântico, Tímida.

a terceira e última música de hoje do nosso Roupa Nova. Essa aqui é romântica ao extremo. Não dá.

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1: E chegamos à última atração do nosso programa de hoje, o nosso Noturno Saudade. Tempo de saudade, tempo de ouvir músicas incríveis que marcaram na nossa vida e que, logicamente, fazem com que a gente viaje novamente. É outra viagem, né? A primeira foi no túnel do tempo, agora é no próprio tempo, um tempo não tão distante assim, mas que realmente traz à tona momentos incríveis de muita felicidade, de saudade e recordações inesquecíveis. Aqui e agora começa o nosso Noturno.
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1: E vamos começar com uma música dos anos 60. Foi um sucesso incrível com Agnaldo Timóteo. Vocês lembram, né? E a gente vai ouvir agora a original. Anos 60, Procorraram a Weir Shade Pay. Aqui e agora no nosso Tempo de Saudade. Viva esta emoção!

Opa, gente, opa. Pequeno probleminha aqui. Insetos. Acontece. Vamos embora, minha gente. Agora, uma sugestão de nossa querida ouvinte Josi Andrade. É aniversariante da semana. Merece todas as honras e o nosso louvor. Ela que é uma ouvinte assídua de nosso programa. E sugeriu para o programa de hoje este som maravilhoso de Toquinho, Vinícius de Moraes e Maria Creuza, extraordinária cantora da MPB. Samba em Prelúdio, sugestão de Josi Andrade, Curitiba, Paraná. Alô, Josi. Próximo domingo, aniversariando. E no nosso lado B, vamos registrar o aniversário dela, inclusive com músicas também para ela. Tá aí, som de Toquinho, Vinícius e Maria Creuza, Samba em Prelúdio.

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1: Em 1970, Vanusa, a loira Vanusa, gravava grandes sucessos, culminando com esse aqui, ó. Essa música foi de um sucesso incrível. Manhãs de setembro, tempo de saudade.

E eu peço licença a vocês para fazer um comentário a respeito da última música que vamos tocar hoje. Os anos de 60, dia de seriado no cinema moderno, e eu chegava para papai, aquele tempo apenas estudando, cadê o dinheiro, né? Papai, hoje é dia de seriado lá no cinema moderno. E ele, logicamente, pois não, meu filho, está aqui, sua entrada. Eu corri acelere para o cinema moderno, às vezes com alguns amigos lá da Praça da Estação, onde eu cresci, onde eu fui adolescente, e onde eu guardo até hoje uma lembrança maravilhosamente incrível. A saudade dos amigos, daquele povo mais velho, que me chamava de Joãozinho, nada de capri nesse tempo. E eu subia para o cinema moderno com os amigos, às vezes só, para assistir o seriado. Chegava cedo para pegar um lugar privilegiado, né? Mas na frente, para ter uma visão panorâmica. Naquele tempo não era tão boa como as de hoje, né? As películas. Mas eu ia mesmo, era para assistir o seriado. Só que, antes de começar a projeção, que já naturalmente era um filme, depois o seriado, dia de terça-feira, exatamente. O seriado era repetido na quarta-feira à tarde, de matinê. Às vezes eu assistia na terça e assistia também na quarta-feira. Juntava um dinheirinho, né, tal, e assistia também na quarta-feira. Vocês sentirem realmente, eu era fissurado em cinema. Tudo bem. Só que antes de começar a projeção da terça-feira, tocava no som do cinema Nelson Gonçalves, Anísio Silva, Pat Boone, Alcides Gerard, outros cantores daquele tempo, Silvio Silva, Garoto Assoviador. Mas tinha uma música que me chamava a atenção. Eu ainda pouco entendedor de música, né? Tinha estudado música, tudo, era até músico, fui músico aqui da banda de Pesqueira, fui músico lá na banda de Senharó, mas gosto musical era aquela coisa, mas eu ficava realmente sensibilizado, arrepiado com este som que eu vou tocar agora. Nada mais, nada menos do que Nat King Cole. E eu ficava naquela expectativa antes do filme para que tocasse essa música. E naturalmente ela era uma das últimas dos LP, daquele tempo LP, disco de vinil. E às vezes ela nem tocava, né? Não dava tempo. E eu ficava frustrado. Eu adorava essa música e até hoje, quando a escuto, vem à memória o cinema moderno, nosso querido cinema moderno. O tempo passa, as coisas mudam, mas não muda em mim, no meu peito, no coração, na lembrança, na alma, o nosso cinema moderno, por tudo que ele representou na nossa infância, na nossa adolescência, sobretudo pelas recordações que nos trazem e nos fazem voltar no tempo. Por isso, que com muito carinho eu vou tocar essa música e oferecer a todos os amigos daquele tempo, com muito amor, com gratidão e com uma saudade incrível. Com vocês, este som que me faz marejar. Nat King Cole.
ansiedade.

Há um tempo em nossa vida que tudo é festa, tudo é alegria, mas também há um tempo em nossa vida que tudo é saudade. Essa saudade é tão boa quando ela é gostosa. Saudade ruim não, saudade boa. Esse tempo que eu vivi, tempo de criança e adolescente, que tempo gostoso. Quando os costumes eram outros, quando a vida era tão simples, mas tão maravilhosa, e quando a gente era super, super, super feliz, feliz, feliz, e não sabia, nem imaginava. Tempo de saudade, tempo de músicas maravilhosas, tempo de recordações, mas também no nosso programa é tempo de poesia. E hoje apresentamos a nossa mensagem final em forma de poesia. Meu Porto Seguro. Subtítulo: Eterno Abraço. Atiro os olhos no céu, no infinito reluzente, na tez de um outono azul, de uma brisa transparente, na canção que encanta o vento, de um sol que bronzeia a gente. Numa viagem ao tempo, num voo à imaginação, nas asas de um pensamento, à mercê da sedução, assim me entrego em afagos aos delírios da paixão. A saudade, flor de espinhos, compassa da solidão, de lembranças paralelas, sósia da desilusão, dócil retorno telúrico que acalenta o coração. Perdi o medo do escuro, sou aprendiz de benfeitor, um solitário e nostálgico, verve de desbravador, vestido de sutileza, bebi na fonte do amor. Vivo um ávido sentimento, meu novo verbo é amor. Olhando dentro de mim, viajo em meu interior com a pureza do cristal e a singeleza da flor. Achei meu porto seguro no aconchego dos seus braços, meu melhor lugar do mundo. Ah, é o seu eterno abraço.

Final de programa, agradecendo a Deus pela inspiração, mas muito mais pelo prazer de estar aqui, soltando a voz, conversando com vocês, fazendo mais um noturno. Próximo domingo estaremos de volta, se Deus quiser. Ele há de permitir, porque Ele é muito bom. Ele é infinito. Seu amor não tem tamanho. É imensurável. Obrigado, Senhor, por mais uma noite de noturno, ao lado dos amigos, ao lado dos meus queridos ouvintes. Amanhã, quando os raios do sol se espraiarem pelo horizonte, só o amor pode mudar o mundo, pois é o único sentimento capaz de modificar o coração do homem. Este programa vai ser reapresentado próxima segunda-feira, 1 da tarde, e na terça, 3 da manhã. Se você não ouviu todo o programa, aproveita, segunda e terça, ele é repetido. Senhoras e senhores, com muito prazer, com muita alegria, peito aberto, cheio de amor para dar, cumprimento todos vocês, desejando-lhes uma boa noite e um excelente fim de semana. Domingo estamos de volta com o nosso Lado B. Tenham todos uma boa noite e fiquem com Deus, porque graças a Ele a vida continua.

0: e 10 minutos.
1: Senhoras e senhores ouvintes, boa tarde. Mais uma edição hoje, 26/08/26. 26 de agosto.

2026, inicia o programa Cafezinho da Tarde, quarta-feira hoje. Hoje especial com grande orquestra brasileira. O nome da orquestra é Orquestra Brasileira de Espetáculo. Três CDs aqui, quatro CDs, né? Só tocando música de Roberto Carlos e também música de outros compositores, que Roberto Carlos também fez muito sucesso, né? Aqui, muitos compositores. Eu tenho um especial agora, neste momento, 15 horas e 11 minutos, Cafezinho da Tarde, para você, aqui dos estúdios da Fundação Cultural SAP, da cidade de Pesqueira, Pernambuco, Brasil, para o mundo. Você está acessado no programa. Parabéns. E faça seus trabalhos ouvindo aí a seleção musical do SAP. Neste momento, vamos ouvir a abertura, né? Nós estamos ouvindo a abertura, a vinhetazinha aqui, vamos colocar, e depois inicia a Orquestra Brasileira.

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2: 15 horas e 51 minutos.
3: Estamos apresentando, né, o programa Cafézinho da Tarde, hoje, quarta-feira, 26/08/26. 26 de agosto de 2026, estamos aí com a Orquestra Brasileira, Orquestra Brasileira de Espetáculo, né, só música de Roberto Carlos e Erasmo Carlos, mas também outros compositores, como Carlos Gardel, Fred La Porra, Fred Jorge, quem mais aqui? Beto Roussel, César de Messias e muitos e muitos outros aqui. Então estamos aí essa tarde ensolarada aqui na cidade de Pesqueira, Pernambuco, Brasil, para o mundo. Vamos ver agora, vamos para a segunda parte aqui dos estúdios da Fundação Cultural SAP daqui da cidade de Pesqueira. Vamos dar continuidade.

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2: Estamos apresentando no programa Cafezinho da Tarde, hoje, quarta-feira, 26/08/26. 26 de agosto de 2026, estamos aí na continuidade. Terminou a segunda parte, né, o segundo CD, com essa grande orquestra de Orquestra Brasileira de Espetáculo, né? Vamos para a terceira e última parte, já são 16 horas e 30 minutos, meia hora aí, rodar mais música com essa grande orquestra brasileira. O Cafezinho da Tarde prossegue.

0: 17 horas e 10 minutos.
1: Terminou o programa, né, gente? Muito obrigado pela participação. Muito obrigado. São 17 horas e 10 minutos. À noite estarei aqui fazendo um programa, gente, para você a partir das 8 horas da noite. Tchau, gente. Boa tarde e até a noite.

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1: 17 horas e 30 minutos.

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3: Dezessete horas e 48 minutos.
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1: Dezoito horas e 3 minutos.

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0: 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Moraes Construções, venha
1: conhecer. 18 horas e 21 minutos.

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1: Dezoito horas e 38 minutos.
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1: 19 horas e 11 minutos.

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1: 19 horas e 44 minutos.

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0: 20h01.
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0: 20h02.
1: Senhoras e senhores ouvintes, boa noite. Mais uma edição hoje, 26/08/26. 26 de agosto de 2026, iniciou o programa Páginas Musicais e Leituras. É uma das tradições da cultura pesqueirense. Pois é, gente, estamos aqui. Fundação Cultural SAP da cidade de Pesqueira, Pernambuco, Brasil, para o mundo. Você está acessado no SAP, na técnica da informática, está Aécio Flávio, na produção musical, eu, professor Souza e também Walton Castro, e na diretoria do SAP, Estelão Escofado e Lino Moraes. Pois é, então, prazer imenso. A programação está muito boa. Início aqui, vou colocar Paulo Murriá, Grande Orquestra Internacional. Depois vamos ouvir Sarita Montiel, Pablo Milanês, grande Pablo Milanês, também vamos ouvir aqui. E na segunda parte, vamos ver Ana Belém, grande cantora espanhola. Pablo Milanês, cubano, né? Tem um CD aqui muito bom. E vamos rodar para vocês essa seleção musical, que é a literatura musical. É um prazer imenso, né, você estar conosco. Nós ficamos contentes hoje, na quarta-feira, né, 26 de agosto. É um contentamento para nós.

0: 20:33.
1: Hora certa, gente, 20:33. Havia um probleminha aqui, de vez em quando diminuiu aqui para 20:19, mas agora está a hora certa mesmo.

Estamos apresentando no programa Páginas Musicais de Leitura. Vimos agora Sarita Montiel, cantora espanhola, né? Cantou aqui duas músicas, o Relicário, né? Que parece que foi com o Paulo Morriá e também coloquei também a orquestra na voz de Sarita Montiel. A próxima música vai ser uma música aqui de Pablo Milanês. Dias de Glória e depois Nostalgias. Uma música para terminar a primeira parte, né? Aqui dos estúdios da Fundação Cultural SAP da cidade de Pesqueira, Pernambuco, Brasil, para o mundo. Você está escutando o programa Páginas Musicais de Leituras. Quem fala aqui é o professor Souza. Pois é, gente, é um prazer imenso. Estamos aqui repassando essa literatura nacional e internacional. Pablo Milanês, grande compositor cubano, né? Grande compositor cubano. Por sinal, Chico Buarque, né, gravou a música com ele, também Simone e Holanda, né? Cara, é muito bom demais. Então é isso aí que o SAP repassa essa literatura musical para você. 20 horas e 34 minutos, vamos ver aqui, dando continuidade. Duas músicas de Pablo Milanês, termina aqui a primeira parte. A segunda parte, nós vamos ver uma espanhola também, Ana Belém, muito bom. Ela vai cantar aqui umas músicas brasileiras, música de Ivan Lins, Volto, depois a música de Guilherme Arantes, Planeta Água, e Paisagem da Janela, Jorge, Jô Borges e Fernando Brant. Ana Belém vai interpretar essa música. E depois vem uma cantora portuguesa, Dulce Pontes, cantora portuguesa. Depois da cantora portuguesa vem outra cantora, não, é uma dupla, Donaldo e Stefani. Prosseguimos com a nossa música aí para você.

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